Abertura do programa ao som de Borusiad com o tema Lamente. Antepenúltima faixa do álbum Fortunate Isolation, um lançamento para 2020. Em fundo agora, Ted Milton com o tema Love is Like a Violence. Tema lançado pela Optimum Music para 2018 e que se encontra no álbum Remnant Violence.

fundo agora Gladio, o projeto alternativo de Danny Wolfers, mais conhecido como Legoveld. Ouvimos Feast of Gladio, tema que encerra o álbum Means to Freedom, lançamento pela Long Island Electrical Systems para 2019. Para trás ficou Pink and Black com Sometimes I Wish, a versão Drama Dance USA Mix. Faixa retirada de EP homónimo. Este que foi um lançamento pela britânica Illuminated Records para o ano de 1984.

Para trás deixamos Experimental Products com Glowing in the Dark. Tema retirado de EP homónimo, um lançamento pela Short Circuit Records. Em fundo agora Das Ding com Trifid Farm. Faixa retirada do álbum HSTA. Lançamento pela editora da Verónica Vazica, Minimal Wave, para 2009.

fundo, bonus single Joker, faixa de International Music System para 1983. Para trás foi Oppenheimer Analysis com Behind the Shades. Na última faixa do álbum New Mexico, lançamento original para 1982, mais tarde lançado.

Últimos instantes no programa de hoje. Para trás deixamos Stereo com o tema Amour Electronique. Primeira faixa do lado A do álbum Robofication. Lançamento pela alemã Erkrankung durch Musik para o ano 2000. Encerrar The Tyrell Corporation com Together Alone. Tema homónimo do EP lançado pela Clone em julho de 2009. Nós terminamos por aqui, regressamos já na próxima terça-feira às 22 horas. Até lá, continuem na companhia da Rádio Universidade de Coimbra, 107.9 FM ou RUC.pt. Tenham uma boa noite e até para a semana.

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0: Acabamos de escutar o terceiro andamento Allegro Moderato ma Risoluto da sonata para flauta, viola e harpa do compositor Claude Debussy, interpretado pelo trio Debussy de Paris, com Jacques Royer na flauta, David Binder na viola e Francis Pierre na harpa. A partir das 2 da manhã vamos escutar a Opus número 12 da coleção Tout Espoir est Perdu para a bateria de 8 peças, guitarra distorcida e caixotes do lixo amplificados, interpretada pelo grupo de 9 virtuosos Sipcot.
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0: noite aos ouvintes dos 107.9 que encontram sintonizados agora para mais uma emissão do Siberia, hoje assumido por Tiago Mendonça e Beatriz Souza.
1: Sejam muito bem-vindos.
0: Hoje, no nosso back-to-back, começamos com uma faixa que a Bia trouxe.
1: Começamos com a faixa You Nasty, de Miss Bashful, com DBBD, do álbum Slut Bobs Volume 1, de 2022, para repitular um bocadinho das ondas de Trixie Tiggy, do Folk Rock, de 2024.
0: Jamais inesquecível. Sintonizem-se com os 107.9 para mais uma hora de Bobs.

Ouvimos SMS, faixa de Mathis Ruffing e Tamila, do LP Sternzei Domina, lançado em 2023 através da International Chrome. E Kika, uma vez de Amor Sátir, do álbum Baile do Sátir número 2, de 2020.

Beats e também de International Chrome, o do Berlinense. Ficámos com Locked In, do álbum Halo, de Frequency.

0: Ouvimos agora Rain, faixa do LP The Only Dance EP de Ted Mann, de Yokohama, LP lançado em 2015. E antes disso, The Chemist, do seu LP Juke Juice, lançado em 2023, Hitting That Gas.
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5: Bem-vindos a mais um episódio de Masterchef Cantinas. 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
6: Luís, chega-te à frente. O que é que tens preparado para nós hoje?
7: Boa noite, chefe. O meu prato é lombo de vitela em agridoce com um toque de maçã e pimentos braseados.
6: Luís, com este prato podes dedicar-te à bricolagem porque a comida que tu serviste aqui hoje serve para assentar tijolo. Eu não dava isto ao meu cão. Próximo.
8: Boa noite, chefe. O meu prato é arroz de ontem com frango estufado segunda-feira em fricassé, um bocado mais de arroz que sobrou do outro dia, acompanhado por uma redução de feijoada de terça-feira.
9: Epá, muito bom. Uau. Que grande prato.
10: Incrível. Uau.
9: Muito bom prato. Que grande prato.
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Seguimos com os americanos Dead Kennedys. Um tema de 1980. Holiday in Cambodia.

mantemos na Califórnia. Agora com os Black Flag, um tema de 1981. Rise About.

Seguimos agora com Love in the Void, um tema que dá nome ao álbum de 1978 de Sticks and the Benches.

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1: Espero que ainda não vos tenha dado nenhum AVC, que isto também não está para melhorar.
0: Edge up yours! 1, 2, 3, 4!
1: Espero que ainda não vos tenha dado nenhum AVC, que isto também não está para melhorar. Seguimos com os...

voz muito parecida com a voz da Isabel Piedade, essa mítica cantora e compositora.

Seguimos rapidamente a 1988, do álbum Fugazi, dos Fugazi, os norte-americanos. Sai este Waiting Room.

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seguimos com o single de 1993 American Jesus e os Bad Religion.

mais recente a este tema. Game Fist de 2017. Segue o single Never Let Go.

estamos com a densidade relativa nesta quarta-feira, 3 de junho de 2026. Mais à frente segue a lista de convocados do Burkina Faso para o Mundial de 2026. Também as participações de Bojorge, Eros Ramazotti e Barba Tinoco.

Vamos agora à Irlanda. Não para ir ver New Grange, mas para ouvir estes Stiff Little Fingers. E o tema Suspect Device.

agora para um tema original de 1964, aqui numa brilhante versão dos Clash. Ficamos com Life of the Law.

1984, no single Nellied Elephant, sai este lado B, Fisticuffs in the Frederick Street e os Tuttles. É sempre um nome muito fácil de dizer em rádio.

Esta música é dedicada à Alice, que um dia ficou com a cabeça presa na porta de um comboio. Um single de 1979 dos The Cure, Jumping Someone Else's Train.

Mantendo a sequência de singles, ficamos agora com os americanos, norte-americanos, Rancid, um tema de 2003, Fall Back Down.

Esta música é dedicada a Marco Silva, que é o novo treinador do Benfica. E chama-se Viva el Fulham, e são os suíços Vanilla Muffins.

Estamos na reta final da nossa edição de hoje, de quarta-feira, de Densidade Relativa. A última edição de Densidade Relativa da semana. E a primeira do mês. Não há só coisas negativas.

que o nosso programa de hoje foi quase totalmente dedicado a José Castelo Branco, fica aqui então os Vira-Lata e este tema Estrelas Decadentes.

Bom, em jeito de despedida, ficamos agora com os Basquets. Agradeço a todos os meus inúmeros fãs que estiveram desse lado, porque deste lado não cabiam. Foi o Densidade Relativa, então, e até para a semana, se Deus quiser, e se não quiser, que ponha uma rolha.

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Boa noite, são 9:08, hora de Sim Senhora na Rádio Universidade de Coimbra. O meu nome é André Martins e estou de volta convosco para uma hora de música feminina pela antena da RUC. No episódio de hoje vamos até Atlanta e o que o trap tem para oferecer. Falo de Latu e do seu mais recente disco de estúdio. Chama-se Big Mama e foi lançado dia 27 de maio deste ano. Em primeiro lugar temos uma intro, chama-se Business and Personal. Seguem-se Get Money Girl e Get Off My Face, uma colaboração com Glorilla. Relembro que para ouvir é só ficar desse lado, sempre nos 107.9 FM ou em RUC.pt. Eu volto daqui a pouco com mais Latu para vocês. Até lá, fiquem comigo.

Deixamos acabar Get Out My Face, seguimos com Chrome Heart Diaper Bag, seguida de OK e Hostage, estas que são respectivamente uma colaboração com Doja Cat e 21 Savage.

0: 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Acaba de terminar Hostage, tema este que é uma colaboração de Latu com 21 Savage. Seguimos com Death Row, On That e Gimme That.
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A terminar esta Gimme That, seguimos com as faixas Fallen, Need Love Too, esta que é uma colaboração com Sexy Red, e ainda Make Me, esta também uma colaboração desta vez com Mariah the Scientist. Para continuar a ouvir esta Latu e o seu mais recente disco, é só ficar nos 107.9 FM ou em rook.pt. O meu nome é Andreia Martins e continuo deste lado.

terminar agora mesmo está Make Me, que é uma colaboração de Latto com Mariah the Scientist. Seguimos com Naked, Anxious e 4L.

acaba de terminar 4L, que é então uma colaboração de Latto com Teyana Taylor neste seu último álbum de estúdio. E quase, quase a acabar está o Sim Senhora, tal como este álbum que temos para escutar hoje. Seguimos com as últimas três faixas, chamam-se Daddy's Girl Interlude, Mama e Somebody. Meu nome é Andréia Martins e volto para a semana com mais sons femininos pela antena da RUC. Até lá, fiquem desse lado, nos 107.9 FM ou em RUC.pt. Já a seguir temos Eletricidade Estética.

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boa tarde, sejam bem-vindos ao Pecado Sonoro aqui na Rádio Universidade de Coimbra. Já sabem, o programa dedicado às sonoridades mais pesadas rock stoner feitas em Portugal.

Hoje num programa especial, até porque não era para ser o pecado sonoro, era para ser a semana passada, a gravação que foi para o ar aqui na RUC foi do outro programa, o Thermocline, então agora estamos aqui a ajustar contas. Num programa dedicado a bandas e trabalhos que se enquadram ali naqueles anos entre de 2004 a 2016, porque esta baliza de tempo, nada em particular, apenas a nossa vontade de descobrir, revisitar também antigos trabalhos aqui no nosso programa. Começamos pelos Man Eater, eles que já rodaram algumas vezes aqui no Pecado Sonoro, inclusive regressaram há uns tempos com um novo trabalho, com concertos. Aqui vamos até ao Hellstone para escutar a última faixa, a décima, Reminder. Isto de fevereiro de 2007. Mais para a frente vamos ter Ellen Evan com Bleeding Hearts e Aspen com Owing to Lilith. Ótimos motivos para ficarem aqui na companhia do Pecado Sonoro da Rádio Universidade de Coimbra, hoje num programa assim também mais stoner metal, também para ir de encontro a estes dias de sol e de calor que se fazem sentir aqui por Coimbra. Dizer também que no último programa fizemos um especial dedicado ao rock dos romanos, que aconteceu este último fim de semana. Entrevistámos a parte da organização e essa entrevista também já está disponível em www.ruc.pt na nossa secção de podcasts.

Continuamos aqui no Pecado Sonoro em rotações mais stoner. Escutámos Aspen, a faixa Owen to Lilith, do Winds of Revenge de 2011, lançado pela Lovers and Lollipops. Depois tempo para Mantra. Trabalho Hell or High Water de 2015. Ouvir dois temas deste EP: Son of Man e depois Vesuvius.

a ligação também depois com o que iremos escutar de seguida, os Crosta, o EP Zero e a faixa Assim Quis Vesúvio. Cerca de meia hora até ao final deste Pecado Sonoro, 107.9, ruc.pt. Todas as segundas-feiras aqui na RUC, a trocar com o Thermocline. Um horário muito nobre, mesmo antes do Santos da Casa.

Lembro que este programa é dedicado a bandas, trabalhos que saíram nas datas compreendidas entre 2004 e 2016.

que chegámos ao fim deste pecado sonoro. Aqui com os Crosta, seu primeiro trabalho, o Zero, e a faixa Assim Quis Vesúvio. Para terminar esta emissão, vamos ficar com uma banda também já bastante rodada no bocado sonoro, mas há uns anos que não acontece. Falo precisamente dos Kilimanjaro, que pelo menos para mim marcaram ali bastante aquela época. Para terminar este programa, proponho irmos até ao seu primeiro EP, o homónimo, para escutar Everything Can Be a Lie. E depois para uma dupla injeção de Kilimanjaro, uma música que eu me lembro ter sido a primeira, ou pelo menos das primeiras que passei no pecado sonoro. São também os Kilimanjaro, obviamente, com a faixa December.

que mas já vão nos levar até ao final desta, não desta hora, porque vai terminar um bocadinho mais cedo. Estes próximos 10 minutos, a conta a cargo dos Kilimanjaro. Nesta última hora estiveram na companhia de Bernardo Matos, como é habitual. Eu regresso na próxima segunda-feira, mas desta vez para um Thermocline, edição especial sobre o Primavera Sound deste ano, que vou já estar a fazer a cobertura juntamente com o Elísio Sousa. Portanto, esperem aqui mais informações em www.ruc.pt e também aqui, obviamente, no FM, no éter do 107.9. Por hoje é tudo. Daqui a nada vem Fausto da Silva com mais uma de Santos da Casa. Até uma próxima. Fiquem bem. Fiquem na RUC.

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1: Bom dia, são 10 horas e chegou o momento de atualizar a informação na antena da Rádio Universidade de Coimbra. Universidade de Coimbra abre candidaturas para evento internacional de estudantes da Aliança SE2U. As candidaturas ao evento de estudantes SE2U já estão a decorrer e a iniciativa realiza-se entre 20 e 22 de outubro de 2026, em Espanha. A iniciativa destina-se a estudantes da Universidade de Coimbra de todos os ciclos de estudo e tem como objetivo promover a colaboração internacional, a troca de ideias e o desenvolvimento de competências interculturais. Os participantes selecionados vão receber uma bolsa para apoiar a sua participação no evento. O encontro decorre na Universidade de Salamanca e reúne estudantes das universidades que integram a Aliança. O evento é dedicado ao tema Unidos pela Saúde, Ligados pela SE2U. O programa divide-se em várias atividades, como sessões de team building, workshops, mesas redondas com especialistas e atividades culturais e desportivas. As candidaturas devem ser submetidas até às 23h59 do dia 30 de junho. Os candidatos devem demonstrar motivação para participar e possuir nível mínimo de inglês B2, critérios que vão ser considerados no processo de seleção. O Estádio Universitário de Coimbra recebeu o Torneio Internacional de Touch Rugby da Queima das Fitas. O Queima das Fitas International Touch Tournament realizou-se ontem no Estádio Universitário de Coimbra, que acolheu a sua 5ª edição. O evento reuniu equipas nacionais e internacionais e contou com a presença de várias seleções nacionais. As equipas participantes estão em fase de preparação para o Campeonato da Europa de Touch Rugby, que decorreu nos meses de julho e agosto. As seleções mais jovens, B15 e B19, vão competir em Coventry, em Inglaterra. Já as seleções W27, XO, M30, M40, M50 e M55 vão deslocar-se a Vichy em França, onde vão representar Portugal. O evento do Coimbra Bar House iniciou diálogos regionais em Penacova. A Vila de Penacova acolheu o primeiro evento satélite do Coimbra Bar House, dedicado à reflexão sobre sustentabilidade, inclusão e qualidade de vida nos territórios. A iniciativa reuniu participantes para debater formas de aplicar, na prática, os princípios do New European Bar House. O vice-reitor da Universidade de Coimbra para a Cultura, Comunicação e Ciência Aberta, Delfim Leão, destacou a importância de transformar ideias em ações concretas no terreno. Durante a manhã, os debates centraram-se nos temas reconectar com a natureza e recuperar o sentido para tensa. Foram apresentados projetos que procuram implementar estas abordagens em contextos reais. A escolha da Casa das Artes de Penacova procurou valorizar o território e reforçar o seu papel no desenvolvimento local. O Presidente da Câmara Municipal, Álvaro Coimbra, sublinhou o envolvimento do Conselho em iniciativas alinhadas com o New European Bauhaus. A tarde ficou marcada por visitas guiadas a projetos locais e o encerramento integrou a programação da Bienal Ano Zero de 2026 no Mosteiro de Santa Clara à Velha. O evento marcou o arranque de um ciclo de diálogos que pretende ligar o pensamento à ação nos territórios.
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1: Estão 22 graus na cidade de Coimbra e espera-se um aumento da acentuada temperatura ao longo do dia. As temperaturas vão atingir os 35 graus às 2 horas da tarde e há possibilidade de chover e trovejar entre as 16 horas e as 18 horas.

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1: Passaram 4 minutos das 10 horas e o trânsito encontra-se regular na cidade de Coimbra. O meu nome é Pedro Mendonça e a equipa de informação está de regresso hoje às 18 horas com uma síntese informativa. Até lá, continuo na companhia dos 107.9 FM ou em RU.pt. Tenha um excelente dia.

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Boa noite, sejam bem-vindos a mais um programa Músicas no Bolso, um programa RUC. Um programa de bolsos cheios de música para vos fazer companhia durante cerca de uma hora, aqui em 107.9 ou em RUC.pt. Para o pontapé de saída, na emissão de hoje, vamos ficar com o novíssimo trabalho de Stuart Maxim, dos Young Marble Giants, intitulado Suburban Monochrome, e que irá aparecer no álbum Fabstrat, seguido do tema Mountain dos Boa Morte, retirado do último álbum de Total Space. Vamos então ouvir Stuart Maxim e Boa Morte.

Vamos seguir na emissão de hoje de Músicas no Bolso, aqui em 107.9 ou em RUC.pt, na companhia dos Unbelievable Truth e o tema Building, retirado do álbum Almost Here, e com o Spain e o tema Spiritual, do primeiro álbum The Blue Moods of Spain.

Depois deste início com Stuart Moxham e o tema Suburban Monochrome e com os Boa Morte e o tema Mountain,

Acabámos de ouvir o tema Wielding dos Unbelievable Truth e Spiritual dos Pain, e vamos ficar de seguida com Bobby Joe Pernice no projeto Pernice Brothers e o tema December Inner Highs, e Carl Smith com o tema Little Lucy. Vamos então ouvir Pernice Brothers e Carl Smith.

Acabámos de ouvir December in Her Eyes dos Pernice Brothers, seguido de Little Lucy do Carl Smith. Vamos ficar de seguida com o tema Only a Dream dos Câmara Obscura e do seu último trabalho, editado já este ano, Look to the East, Look to the West, e com o tema Ghost Channels dos Tacoma Rider, retirado do álbum No One Wave Goodbye.

Foram os Câmara Obscura com Only a Dream, de apresentação ao novo álbum Look to the East, Look to the West, e os Tacoma Raider com Ghost Channels, do álbum No One Wave Goodbye. De seguida vamos ouvir Maisie Star com Mary of Silence, retirado do álbum So Tonight That I Might See, e Be With You, de Hayley Bradley Project. Um 12 polegadas que irá sair este ano, julho, agosto. Este tema serve de apresentação a esse maxi limitado a poucas cópias, que poderá ser adquirido no Bandcamp da banda. Vamos então ouvir Mary of Silence, de Maisie Star, e Be With You, de Hayley Bradley Project.

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3: Agora que são 11 horas, é tempo de fazer a atualização do trânsito. Francisco, como é que vai tudo aí dentro?
4: Boa tarde, Silvio. Está a ser uma hora de ponta bastante turbulenta. O acidente no sentido Boca-Esófago já foi resolvido, para ainda implicar uma circulação muito condicionada. Abrandamentos na passagem pelo estômago, alguns alimentos menos bem mastigados têm entupido o acesso ao intestino. Mais a sul, as consequências da feijoada do almoço ainda se fazem sentir, com muitas complicações na saída inferior.
5: O seu descodificador de ondas hertzianas Radio Box está ilegal. A Alta Autoridade para a Comunicação Social prevê para este tipo de casos sanções que podem ir de 1 a 4 anos de audição ininterrupta de chutes e pontapés.
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7: Muito bom dia, sejam bem-vindos a mais uma emissão de Contrabando Latino. Contrabando Latino hoje em ritmo de mixtape até ao final desta hora.

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Agora sim, 107.9rock.pt. Bem-vindos para mais 2 horas de Loja de Discos, programa que acontece todos os sábados, 15, 17, trazendo o melhor dos anos 70, 80 e 90. Hoje fazemos uma emissão variada, muito à volta dos anos 80, essencialmente, e alguma coisa também dos anos 90, entre o pop e algum rock. E alguma música que até vai buscar influências às músicas tradicionais. Espero eu que a minha companhia seja a melhor nesta tarde. Se não conhecem, vou-vos falar de uma página de Facebook, é claro, a página da Loja de Discos. Loja de Discos Rook, quer fazerem um like. E para começar esta emissão, começamos em português. Sitiados a abrir com Vida de Marinheiro. E depois os Despiciga, criando um clássico dos Pogues, mas metendo uma letra muito nossa, muito em português. Despiciga com Festa. Bons motivos para ficarem desse lado. Acomodem-se e divirtam-se, que a tarde é nossa por aqui, na majestosa Rádio Universidade de Coimbra.

som para Despicigan, na abertura da loja de discos Festa. Aqui com uma ajudinha da Sandra no acordeão. A Sandra, a menina dos sitiados que abriram a hora de hoje com Vida de Marinheiro. A seguir, as influências da música irlandesa. Primeiro Pose com Sally McLean. E depois de Waterboys com Fisherman's Blues. 15 com 10. Loja de discos até bem perto das 17.

Os sons últimos para The Pogues, a faixa Sally McLennan. Sally McLennan dos The Pogues, agora The Waterboys, Fisherman's Blues. Vamos de seguida para Dexys Midnight Runners, Come On Eileen. E depois Violent Femmes, Gone Daddy Gone. Banda que nos anos 90 passou duas vezes por Coimbra. E eu vi. Só para fazer inveja.

Para trás havíamos tocado os The Proclaimers, I'm Gonna Be 500 Miles, ainda de House Martins, Me and the Farmer. Quase quase na meia hora da primeira das duas horas da loja de discos, e a seguir em português novamente, António Variações, Estou Além, depois Vídeo Maria, GNR.

GNR com Vídeo Maria, atrás o inconfundível António Variações. Estou Além. A seguir, Rapid Eyes Movement, se preferirem, R.E.M., Losing My Religion. Depois vamos até U2, Where Streets Have No Name.

Final da primeira das duas horas da Loja de Discos. Hoje por aqui som muito variado. Agora com In Excess, Suicide Blonde. James atrás com Born of Frustration. Vamos fazer uma curta pausa, voltamos já a seguir. Vamos agora apanhar para fechar um táxi para ir até ao Cairo. Depois voltamos, deixem-se ficar por aí. Até jazz.

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vida. Foi uma curta paragem. Já estamos preparadérrimos para a segunda hora da loja de discos. 107.9rock.pt continua a ser a nossa fonte de transmissão de música. Som dos anos 70, 80 e 90. Hoje muito nos 80, alguma coisa também pelos 90. Os sons que variam entre o pop e o rock. Muito do que se ouvia nas pistas de dança por essas alturas. Temos página de Facebook. É só procurarem por Loja de Discos Rock e fazerem um like. Vamos então reabrir a nossa pista. Matt Johnson no início de The Beaten Generation. Logo depois, Light Call and Commotions. A faixa Perfect Skin. Bons motivos para continuarem sintonizados, porque a tarde é nossa por aqui na bela Rádio Universidade de Coimbra. Deixem-se ficar.

Uma abertura da segunda hora da loja de discos com The Beaten Generation. Roda ainda Light Call and Commotion's Perfect Skin. E a seguir damos um pulo até os The Smiths, Big Mouth Strikes Again e depois Girls and Boys, os Blur.

Blur, Girls and Boys. Antes de Smith's Big Mouth, Strikes Again. Primeiro quarto de hora cumprido da segunda hora. E a seguir vamos a Common People, os Pulp. Depois China Girl, David Bowie.

David Bowie, Shine a Girl, A Pope para trás, Come on People. A seguir, o amigo inseparável de David Bowie, Iggy Pop, Real Wild Child. Depois, Psycho Killer, os Talking Heads. 16:25, segunda hora da loja de discos. 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

As Devo, para trás Devo não, Devo agora com Satisfaction, I Can't Get Me Now, para trás e o Sim B-52's Planet Claire. Devo recriando Rolling Stones, a seguir os próprios Rolling Stones, Start Me Up e depois Billy Idol, Money Money.

Rolling Stones há um bocadinho, Start Me Up, ainda o som inconfundível para Billy Idol, a Money Money. Já nos 12 finais das 2 horas de hoje da loja de discos, vamos seguindo com Cult, a Fire Woman e depois os espanhóis Heróis de El Silencio, Entre Dos Tierras. Banda que eu também vi, através de fazer inveja, que eu também vi numa queima das fitas, com a primeira parte dos Rádio Macau. Anos 90, 90 e picos.

Final da loja de discos de hoje. Fechamos com Cult e Heróis del Silêncio. Daqui a pouco a playlist aparece no Facebook da loja de discos e mais tarde o podcast. Mantenham-se na companhia da RUC, 107.9 ou RUC.pt e Juízo na Cabeça.

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1: Boa tarde, são 18 horas e é tempo de atualizar a informação na Rádio Universidade de Coimbra. Aconteceu esta manhã a primeira cerimónia da tradicional Benção das Pastas, que hoje foi dedicada aos alunos do Instituto Politécnico de Coimbra e da Escola Superior de Enfermagem. As celebrações continuam amanhã, com a cerimónia que se destina aos restantes finalistas da Universidade de Coimbra. O início está marcado para as 11 horas, no Largo da Feira dos Estudantes, junto à Sé Nova. De acordo com a organização da Queima das Fitas, os finalistas que queiram entrar na igreja devem estar devidamente trajados, com capa aos ombros e as fitas recolhidas dentro da pasta. A missa é presidida pelo Bispo da Diocese de Coimbra e marca o fim do percurso académico de milhares de estudantes. Amanhã, o Triatlo de Coimbra vai condicionar o trânsito e a rede dos transportes públicos da cidade. Entre as 9 e as 14 horas, a Ponte de Santa Clara vai estar totalmente encerrada ao trânsito para garantir a segurança dos atletas. Haverá ainda cortes da circulação na Avenida Emídio Navarro, Avenida da Lousã e na Ponte Rainha Santa Isabel. Os acessos pela Avenida Inês de Castro e a ligação entre o Hotel Dom Dinis e a Rotunda das Lajes também vão estar condicionados. Na rede dos Semetuc, as alterações acontecem até às 13 horas, com a limitação das linhas 14T, 21A, 22F e 49T. As linhas 6, 5, 9F e 10 também sofrem alterações nos percursos e as linhas 7T e do Botânico vão estar temporariamente suspensas. Entre hoje e amanhã, o estacionamento na zona envolvente da Praça da Canção também vai estar condicionado para a montagem das infraestruturas da prova. Hoje é o segundo dia da 4ª edição do Festival Baixo ao Som, que ao longo do fim de semana convida o público a percorrer vários pontos históricos da cidade ao som de música ao vivo. Depois de um dia de atuações itinerantes, os concertos regressam esta noite à Praça 8 de Maio. A partir das 21h30, o cartaz conta com Queen Brass, Goose e Original Dixieland Seda Jazz, um grupo espanhol e a primeira participação internacional do festival. O Baixo ao Som termina amanhã com a participação de várias filarmónicas do concelho, num desfile que encerramento que vai percorrer a Baixa da Cidade entre as 19h e as 20h. Todas as iniciativas têm entrada livre e o programa completo está disponível no site da Câmara Municipal de Coimbra.
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1: Estão neste momento 30 graus na cidade de Coimbra, de acordo com o Instituto Português do Mar e da Atmosfera. Até ao final da noite, os termómetros podem descer até aos 18 graus e não há previsão de chuva.

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1: Passam 4 minutos das 6 da tarde e o trânsito em Coimbra está a circular com normalidade. Chega assim ao fim mais uma síntese informativa, desta vez na voz de Diana Carlos. A informação regressa hoje às 21h. Até lá, continue desse lado, na melhor companhia, 107.9 FM ou em rup.pt. Deixo-vos agora com Magia Negra e tenham o resto de um bom dia.

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1: Muito boa tarde, 107.9rock.pt. Esta é a dose diária de música portuguesa para ninguém ressacar. Por aqui ficamos até bem perto das 8 da noite, esperando que tenham um bom fim de tarde de sábado. Vamos começar com AP Braga, trazendo um tradicional da música açoriana, a conhecidíssima faixa Lira. Depois vamos ao novo de João Afonso, o novo de João Afonso que se intitula Todo o Tempo, para a escuta da faixa Matop. Deixem-se ficar, divirtam-se na nossa companhia.

Arranca de mais um Santos da Casa na RUC. A pontapé de saída com AP Braga, a faixa Lira, um clássico do cancioneiro açoriano. Agora Matope, João Afonso. A seguir vamos até Oração ao Tempo, o novo de Zambujo, para ouvirmos o primeiro single, Regresso à Infância, depois a Nossa Roda, Jorge Rivotti.

A nossa roda, Jorge Rivotti. Atrás, António Zambujo. Regresso à infância. Antes dos destaques da semana, temos tempo para mais duas canções. Primeiro, Litu, tema Assim Assim. Depois, Puto Bacoco, Hoje à Noite na Gesta. 19:17, esta é mais uma emissão do Santos da Casa à Música Portuguesa na antena da Rádio Universidade de Coimbra.

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1: 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À noite na Giesta, Puto Bacoco. Antes li tu com Assim Assim. 19:23, vamos dar um pulo aos destaques da semana de emissão do Santos da Casa. Primeiro até 2018, com o álbum Lebre, de Diabo na Cruz. Hoje para o tema Portugal. Depois o nosso Santo no Altar, vem sim aí disco novo de Chico Gaiato, Carimbo da Omnicord, passar por aqui todos os dias, Voltas e Voltas, o single de apresentação.

Nosso santo no altar rodou Tous les jours. Para trás a recordação de 2018, o álbum Lebre, Diabo na Cruz, e hoje o tema Portugal. 19h31, diz-me o computador da Ruca. Vamos mudar as cores do Santos da Casa para tonalidades mais cinza. Atos Trágicos já a seguir, Le Pêcheur e Soname. Recordamos este velho projeto que iniciou nos finais dos anos 80 e andou por aqui até 90 e picos, se não me falha a minha memória. Depois, 7TV, Dressed in Black.

Para trás havíamos escutado Atos Trágicos do Pecherre Soname, de um trabalho que primeiramente foi editado em cassete, Comboio Solitário, em 93, mas que já nos anos mais recentes saiu pela 3 em CD, incorporando também um outro disco com um concerto ao vivo. Agora 7TV Dressed in All Black. A seguir vamos para a edição mais recente para a pós-80s. Banda de finais dos anos 80. O tema é de 88, Colatra, Flores Mortas. Depois eles que renasceram para acabarem, depois da edição do primeiro vinil, este só com originais, já tinham saído alguns discos com recuperação de material antigo. Falo do Jardim do Enforcado. Vamos ao tema 2020, de um disco que saiu apenas em vinil. Mas para já ficamos com os Colatra, Flores Mortas, uma das primeiras bandas góticas do panorama da música portuguesa.

Ora, estávamos nós completamente divertidos a escutar este tema que pertence aos Culatra, e eis que o nosso leitor de CDs resolveu dizer que não queria tocar mais o tema de Culatra. Vamos ver se eu consigo aqui resolver este pequeno quiproquó para vos dar por inteiro o tema dos Culatra, que se intitula Flores Mortas, de um disco saído pela Pós 80, uma editora que recupera bandas que ficaram esquecidas e que muitas delas nunca tinham chegado a editar nada, a não ser algumas cassetes, mesmo algumas que só tinham feito algumas maquetes e que nunca tinham editado nenhum disco. Vamos então tentar ver se Culatra, aqui do lado de cá, já nos quer dar o tema Flores Mortas. Depois tinha prometido Jardim do Enforcado 2020.

Ora, muito bem, a seguir eu tinha-vos dito, depois de termos escutado este tema, deixa-me aqui consultar a cábula, do Escolatra Flores Mortas, que íamos ficar com o som para o Jardim do Enforcado, e é para aí que vamos apontar todas as forças para que também... Ah, esperem lá, deixem-me recomeçar isto do princípio para vos darmos a por completo este tema do Jardim do Enforcado 2020. Vamos então até este original que aparece no álbum que editaram muito recentemente, só de originais Jardim do Enforcado, uma banda que também já nos vinha de finais dos anos 80. Vamos então 2020. Está a ficar complicada esta emissão de hoje do Santos da Casa. Nada que não se resolva com bom espírito.

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E depois de passarmos por Colatra e Jardim do Enforcado, vamos fechar a emissão de hoje, primeiro com Uma Morta, A Liberdade, e depois Turning Point, vamos um bocadinho do tema O Livro dos Mortos. Quanto a mim, fico por aqui, até uma próxima, continuem na sintonia do 107.9.pt e Juízo na Cabeça. Vamos então primeiro para... nos ligamos o microfone, não vale a pena. Vamos então primeiro para os Uma Morta, para escutarmos o tema que se intitula A Liberdade e depois O Livro dos Mortos com Turning Point. Mantenham-se na RUC e Juízo na Cabeça, mais do que eu tenho tido por aqui.

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0: Então sejam bem-vindos a mais uma hora de conversa sobre cinema e televisão em direto aqui na Rádio Universidade de Coimbra, sintonia dos 107.9 FM ou em RUC.pt, caso nos estejam a acompanhar por esse fenómeno que é a internet, fenómeno recente, pelo menos ainda para mim. Meu nome é Pedro Nora e estou a cargo desta mesa, também o apogeu da tecnologia aqui dos estúdios da Rádio Universidade de Coimbra, e comigo está um apogeu, não bem da tecnologia, do progresso sim, mas do progresso se calhar da era industrial, não é? João Pedro Cotrim, como é que estás?
1: Olá Pedro, como estás? Bem, obrigado.
0: Ah, ok, pelo menos ainda conseguimos ouvir-nos. Eu estava sempre com este receio destes microfones movidos a vapor, que se calhar não funcionaria, não é?
1: Sim, ainda bem que tu te ouves.
0: Ai, tu não te ouves? Ui, diabo. Ok, mas creio que... Continua a falar, mandei uma tirada contra mim.
1: Uma tirada contra ti? Mas quê? Eu posso ir estes microfones aqui?
0: Pronto, não, aqui está. Eu estava a ver...
1: Mantista à tola?
0: Era para ver se tu falavas, para ver se estava a registar a tua voz.
1: Há de estar, se não estiver, as pessoas esforçam um bocadinho o ouvido.
0: Jesus,
1: encostam
0: Cristo.
1: O ouvido à coluna.
0: Coitados,
1: quando for
0: ouvir.
1: Eu a falar.
0: Jesus Cristo. Bom, vamos ter também banda sonora, que já está a passar aqui em fundo.
1: Quem quer ouvir, arranja um meio, Pedro.
0: Ok. Estamos muito agressivos hoje.
1: Estamos. Sabes porquê?
0: Porquê?
1: Porque está a decorrer o maior espetáculo televisivo da história.
0: Televisivo?
1: E eu não estou a ver. Podia estar muito bem em casa a ver o Qatar-Suíça.
0: Ah, caramba. Já
1: e estou aqui no programa contigo.
0: Eu logo vi que realmente... Já agora, muito obrigado realmente por estares a faltar ao teu querido Mundial. Eu ia há bocado fazer uma referência que estamos no Mundial. No entanto, como já há umas semanas tivemos o Next Go Wins, não podias escolher essa banda sonora, não é? Mas escolhi, dado que estamos a passar por uma onda de calor bastante forte, escolhi uma banda sonora que eu por acaso acho que até é repetida, mas que já passámos mesmo no início deste programa.
1: Não faz mal, que é do... se é boa merece voltar.
0: É de John Barry, portanto tem a sua qualidade, não é? E é do filme Body Heat. Não sei se alguma vez viste esse filme.
1: Body Heat, isso tem nome em português?
0: Corpos Ardentes, creio eu. É com o William Hurt e a Kathleen Turner. É do Lawrence Kasdan.
1: Sou capaz de ter apanhado isso numa TVI à meia-noite há 20 anos atrás. Sim.
0: Pronto, é um filme de 1981, comemora este ano em agosto 25.
1: Estou a ver mais ou menos qual é. É daqueles que eu não tenho bem a certeza se vi ou não.
0: Sim, comemora 45 anos. É o seguinte, se já tiveste uma paixoneta pela Kathleen Turner, provavelmente veio desse filme ou de Em Busca da Esmeralda Perdida.
1: Mais esse. No meu caso é mais esse.
0: Certo. No entanto, este filme também eu diria que se calhar tu viste e detestaste ou repudiaste, porque é um filme sobre basicamente um advogado.
1: Que... Se é filme sobre advogados é para tu detestar, não é para detestar.
0: Sim, mas é um advogado que durante uma onda de calor basicamente acaba por se apaixonar por uma rapariga que está casada com um magnate rico, e então ela tem aquela coisa toda da herança. É uma cláusula que se o marido morrer num acidente, que ela pode herdar tudo.
1: Eu tenho ideia de... Isso diz-me qualquer coisa.
0: É o Double Indemnity, basicamente.
1: Exato.
0: Não, mas a questão é, o filme, de facto, foi feito como um remake não oficial do Double Indemnity. Também já agora pego nisto porque não era, portanto, para falar deste filme. Escolhi a banda sonora um bocado por causa da onda de calor. Mas é curioso que este é um daqueles filmes que foi feito como um remake de um filme antigo, porque na altura não era ainda popular estarem filmes antigos disponíveis no videoclube. O videoclube ainda era um fenómeno muito recente. Então o que acontecia muitas das vezes era... os estúdios pegarem em ideias de filmes antigos...
1: Achas, no final dos anos 80? Ainda era um fenómeno recente?
0: Não, inícios dos anos 80.
1: Mas acho que era de 80 e...
0: 81. Eu disse que fez 45 anos.
1: Ok, tinha ideia que isto era um filme mais final dos anos 80, princípio dos anos 90.
0: Não, este filme até na altura foi... um dos produtores executivos fantasmas foi o George Lucas, porque o Lawrence Kasdan ajudou na escrita do Salteadores da Arca Perdida, e o Lucas basicamente fez-lhe ali aquela ajuda e até acabou por promover um bocado o filme, e ele até disse, não sou produtor do filme, quando na verdade era o produtor do filme, mas o que ele queria era, efetivamente, era este filme foi escrito e realizado pelo Kasdan, que depois mais tarde fez alguns filmes, pronto, de uma reputação um bocadinho mais dúbia. Este aqui, de facto, é um filme que ainda mantém, digamos, algum estatuto de clássico, de neoclássico, não, classicismo cinematográfico, mas é um pouco também aquela coisa de, é uma relíquia do tempo em que Hollywood estava a tentar pegar ideias de filmes antigos, uhum, que as pessoas já se tinham esquecido, porque ou que eram filmes, sei lá, feitos a preto e branco ou algo assim. Sim. E passavam para novos realizadores, ou para os estúdios passavam para novos realizadores para serem feitos. Por exemplo, o The Thing, do John Carpenter, começou também por ser isso. Era um filme que não estava assim disponível em videoclubes, às vezes passava naqueles canais televisivos assim um bocadinho mais na... filmes de série B, naquele segmento de filmes de série B. Mas o The Thing from Another World, do Hawks, tenho ideia que é do Howard Hawks, mas também posso estar errado, é o filme que efetivamente eles disseram: olha, Carpenter, toma esta ideia, que é a mesma premissa. E a partir daí começaste a ter alguns filmes que eram feitos enquanto remakes não oficiais. Uhum. Diferente, por exemplo, a semelhança também, se calhar, a coisa, do que aconteceu, que hoje em dia toda a gente conhece, da história do Yojimbo e do...
1: Fistful of Dollars.
0: E por um punhado de dólares, exatamente. E pronto, aí era, pronto, nesse caso até faria um bocadinho mais sentido, porque era o Sergio Leone, que pronto, era italiano, tinha acesso a filmes japoneses, e tipo disse: ah, este filme até é giro, ninguém vai ver este filme porque é japonês, então bora fazer aqui um filme dobrado em inglês ou italiano.
1: E mais tarde também o Outlander, que nós gostamos muito, não é? Que é quase, sim, um remake do High Noon.
0: Sim, mas aí a questão é, começaste a ter essa coisa toda dos pitches. Enquanto antigamente tu tinhas, na era dourada de Hollywood, tu tinhas pitches, agora estou a pensar em,
1: não
0: é, em tratamentos.
1: Desculpa, eu disse Outlander, não é Outlander. Outlander é a série de televisão, é Outland.
0: Outland, exatamente.
1: Do Peter Hyams com o Sean Connery.
0: Exatamente, exatamente. Grande, grande filme. E de facto é o High Noon in Space. Mas aí foi mesmo vendido, porque isto é sempre aquelas propostas em que era sempre, isto é este filme neste espaço. Portanto, é assim. Aqui é diferente, aqui é mais, pega na premissa deste filme, do Casablanca, e faz uma espécie de Casablanca, mas não se passa em Marrocos, mas que se passe, sei lá, na China. Ou pega neste filme, que é um filme, sei lá, o Lady of Shanghai, e muda para a África. E começavam a pegar nessas coisas, tipo, para adaptarem guiões. Sim. Ou seja, usarem os guiões como ponto, exato, de partida.
1: Porque pega no Departed e põe personagens da DC.
0: Assim, por exemplo. Não é Departed, é o Heat, meu. Tu estás sempre a falar da coisa toda do Departed, que o Dark Knight é uma roubalheira do Departed. Não, pá, o Dark Knight é o Heat, ponto. Mas sim, aí também é coisa, por exemplo, o Christopher Nolan, todos os filmes do Batman que ele fez, todos eles não adaptaram um filme antigo. Ele bem começou a dizer que o primeiro era o Serpico, o segundo era o Heat, e que o terceiro era fortemente inspirado pelo Prince of the City do Lumet. E por acaso é um filme que eu gosto muito. Gosto dos três, na verdade. Mas do Serpico, do Heat e do Prince. Mas todas as premissas das aventuras de Batman vêm da série de animação, do Batman Animated Series. A questão toda do espantalho, do Batman Begins, é retirado, decalcado por completo de um guião, de um episódio, pronto, uma série de animação. Sim, foi, pronto, mas todo caso, está aqui a banda sonora apresentada. Tu falaste realmente de Mundial, não sei se tens alguma coisa feita para falar acerca de futebol, como da outra vez, para me deixares...
1: Não, não, é só porque nós somos um programa que fala sobre cinema e televisão e pá, tá efetivamente a decorrer efetivamente aquele que é objetivamente o maior espetáculo televisivo da história da televisão.
0: Não é... não é o... sim, é o que... sim, jogo, mas eu sempre pensei aquela coisa de... Os Jogos Olímpicos não têm sempre, digamos, o patamar mais acima em termos de espetáculo televisivo do Mundial?
1: Não sei, pá, eu acho que os Jogos Olímpicos têm, obviamente que têm muito, muita reputação e muito...
0: Tem audiências, não?
1: Tem audiências também, mas têm audiências mais dispares, não tens uma audiência contínua, porque são modalidades separadas e há modalidades que atraem mais gente, outras que atraem menos gente. São poucas as pessoas que começam a ver os Jogos Olímpicos do princípio ao fim.
0: Quero ver a temporada toda dos Jogos
1: Olímpicos. Exatamente. Vêm todas as modalidades,
0: todos os episódios,
1: todas as competições. No futebol é mais comum o mesmo grupo de pessoas estar a ver tudo do princípio ao fim. Eu sou uma daquelas pessoas, eu vejo todos os jogos do Mundial que posso.
0: Ok.
1: Consigo.
0: Lamento imenso então estares a falhar aqui um jogo, e se calhar para a semana também vais falhar o jogo, não é?
1: Vamos ver, vamos ver.
0: Mas este jogo então também estás a dizer porque é um espetáculo televisivo por ser as seleções que são e
1: pá, se calhar
0: não quero ser spoiler do jogo, não é?
1: Um Qatar Suíça se calhar é daqueles que eu não me importo de ver só o resumo.
0: Muito bem. Entretanto,
1: infelizmente neste Mundial vou ter que ver vários resumos porque eu não tenho paciência para estar acordado às 2 da manhã para ver futebol.
0: Pois é, que é isso, é que vai haver uma data de jogos que são horários norte-americanos e é como tal.
1: Sabes assim. Uma coisa? Eu tenho um vizinho norte-americano, mora mesmo por baixo de mim, que não me deixou dormir a noite toda ontem. Porque os Estados Unidos ganharam 4-1 ao Paraguai num jogo que foi disputado à hora portuguesa entre as 2 e as 4 da manhã.
0: Vamos embora. America, fuck yeah. Eu começava a tocar o Star Spangled Banner sempre que eles marcavam um gol. Que era
1: não,
0: isso?
1: Pá, mas era um gajo que estava sempre aos berros, pá.
0: Que disparava a arma.
1: Não, mas isso é daquele que atirava garrafas contra a televisão.
0: Ah,
1: mas neste caso não, porque correu bem aos Estados Unidos, portanto era mais gritos de yeah, fuck yeah, let's go.
0: Yeah, boys. Mas pronto. Enfim. Nisto, eu também tinha aqui coisas para falar, além deste body hit, que já perdi algum tempo a falar disto, mas ia falar do grande evento cinematográfico, ou pelo menos daqui a uns tempos toda a malta vai dizer que este devia ter sido melhor, devia ter tido mais atenção, mas não teve. Ou seja, eu acho que o filme que eu vou falar agora não vai ter grande sucesso, devido se calhar à qualidade do filme. Mas depois aquilo vão tentar descalçar a bota a dizer, ah não, o problema é do Mundial, que as pessoas todas começaram a ver o Mundial e ninguém foi ao cinema ver o meu filme. Estou a falar do Disclosure Day do Steven Spielberg. Steven Spielberg, um pequeno nome, não é? Todos nós se calhar já deves ter ouvido falar.
1: Sim, já vi uma coisa ou outra. Então.
0: Pois, há bocado eu referi um filmezito que era o Salteadores da Arca Perdida. Este novo filme, O Dia da Revelação, em português, todos merecem saber, dá mesmo aquela vontade de dizer, todos merecem saber quão é este filme, mas é um filme que marca o regresso de Steven Spielberg à ficção científica, que é um género que tanto eu como tu até percebemos bastante. Vou ser sincero, não acho que seja os melhores, tem dos melhores exemplos, mas também tem de alguns exemplos não necessariamente bons. Eu acho que o Guerra dos Mundos é um espetáculo pipoca que merecia somente ser isso, devia ser mais um filme Michael Bay do que propriamente um filme de Steven Spielberg. O AI tem momentos interessantes, mas depois tem momentos que interessantes pela positiva e interessantes pela negativa, vá, por assim dizer. Já viste estes filmes todos? O AI, o War of the Worlds, Minority Report é
1: sim,
0: um
1: sim,
0: que
1: sim.
0: Eu detesto o final, mas isso sou eu que tenho, digamos, aquela opinião. Este filme, então, marca o regresso...
1: Vou ser sincero, já não me lembro de como é que acaba o Minority Report. Dos outros lembro-me bem, do AI e do War of the Worlds. War of the Worlds, pronto, já é uma história muito batida, não é?
0: Sim.
1: Não fez provavelmente nada de inovador no argumento. Mas o Minority Report não me lembro como é que acaba.
0: Minority Report é...
1: Verdade seja dito que eu vi-o no cinema e depois nunca mais o revi.
0: Pois, é um filme que até certo ponto está mesmo... Está espetacular, depois poderia terminar ali numa parte, mas as pessoas diziam, não pode terminar aí porque...
1: Sabes uma coisa? Agora que penso nisso, acho que não revi, vi vários filmes depois disso, mas não revi nenhum filme do Spielberg lançado depois de 1993.
0: Espera, 93... Resgate Soldado Ryan, nunca reviste, nunca voltaste a ver o Resgate Soldado Ryan, que isso é de 98.
1: É de 98, pois é.
0: Estás a ver como te apanho?
1: Não lembrado. Ok, pronto. Se calhar, acho que vi esse mais do que uma vez, sim.
0: Certo. Agora também estou a pensar o que é que ele fez desde esse filme, 98. Teve o Terminal, teve o Munich, Ready Player One, não. The Post, não. Sim, acho que também não deve ter assim. Há muitos filmes que eu realmente... Minority Report, por acaso, já revi uma vez, apanhei na TV e revi para dar-me uma nova oportunidade ao final e continuo a testar porque...
1: Ah, espera, o Catch Me If You Can é dele, não é?
0: Catch Me If You Can é dele.
1: Então, revi-se
0: também. Esse também revi. Esse também revi um par de vezes. Mas há muito tempo que eu não vejo. E, por acaso, esse é um bom filme. Mas mesmo o curioso é, o último filme antes deste, o Fablemans, é um filme que eu estou para rever desde que vi. E gostei muito do Fablemans. Aliás, para mim, se o Fablemans fosse o último filme do Steven Spielberg, Este filme vem somente confirmar que devia ter sido o último filme de Steven Spielberg. Apesar dele dizer que não, que quer continuar a fazer filmes e que, pronto, precisa de pagar casas aos filhos. A questão aqui é, este filme então, ia voltando atrás, o Miners Report tem para mim uma parte em que podia ter acabado o filme e a mim acabava perfeitamente, só que a questão é que, para bater um pouco com essa coisa toda de o final sempre agradável de, que Steven Spielberg faz, de encher o coração e afins, não poderia terminar ali, aquilo seria se calhar muito deprimente. E então decidiram prolongar a história de maneira a que, pronto, houvesse o comeuppance, por assim dizer. E isso irritou-me profundamente, porque claramente o último terço do filme foi escrito somente para isso, direcionado para isso. Este Disclosure Day, então, marca o regresso do Spielberg à ficção científica, e nomeadamente ao grande mistério se existe vida extraterrestre, e se sim, se eles já entrarem em contacto connosco, se nós vamos entrar em contacto com eles.
1: Pensava que o Fox Mulder já tinha respondido essa pergunta.
0: Pois, a questão é mesmo essa. Este é um filme que chove no molhado, na medida em que tu não vais ver nada de novo neste filme.
1: Mas é ficção?
0: É ficção.
1: Não é uma daquelas pseudo-documentário ou...
0: Não, é ficção. Okay.
1: Porque eu não sei nada sobre o filme.
0: Pronto, o filme essencialmente está muita gente a pegar nisto como é a continuação temática, ou seja, não é uma sequela direta do Encontros Imediatos. Estava a dizer Close Encounter na cabeça. Não é uma sequela direta, mas é uma continuação espiritual, uma sequela espiritual, por assim dizer. Uhum. Eu acho que... E atenção, eu gosto muito de Encontros Imediatos, já vi duas versões do filme, nunca meto como um dos filmes top pessoal de Spielberg, mas reconheço o mérito que o filme tem, e tem sequências absolutamente fenomenais, visuais, espetaculares, para a altura que foi feito, ainda por cima. Acho que é um insulto enorme meterem este Disclosure Day e o Close Encounters no mesmo parágrafo, e eu estou ciente que isto é tudo manobra publicitária e é a maneira que eles têm para vender o filme, mas é péssimo. É o mesmo que o Spielberg agora fazer um novo Indiana Jones com Aliens e dizerem, isto é um novo Indiana Jones, é tão bom como os três primeiros, não é? E sim, isto é um bocado nessa vertente. Este filme tem... Tem momentos em que realmente tu vês o brilhantismo. O apelido é sempre o
1: Spielberg.
0: Sim, ok, eu estou aqui a tentar.
1: Pá, eu tenho que. Eu sei que tu vais detestar, mas eu tenho que defender um bocadinho a Caveira de Cristal. No aspecto em que.
0: Que filmes é que estás a falar? Eu não sei que filmes é que estás a falar.
1: O filme tem muitos problemas. Acho que introduzir aliens no argumento não é um deles.
0: Certo. Chegaste a rever esse? Chegaste a rever esse? É que isso é também de, supostamente seria depois de 1993.
1: Não, esse,
0: né?
1: Não revi. Esse não. Esse é dos que eu não revi. Mas,
0: se existisse, eu, olha.
1: Opa, se já tivemos deuses hebraicos e deuses indianos.
0: Cristãos?
1: E tudo mais, acho que Aliens não é descabido.
0: Certo.
1: Mais realista até.
0: Certo. Vou aqui pegar nesta coisa. Voltando a este Disclosure Day, o filme tem momentos bons, ou melhor, tem ideias boas e tem um potencial, tinha um potencial para ser um filme excelente. O que é bom? Tu pegaste muito bem, inadvertidamente, mas pegaste muito bem a discussão, que efetivamente é, mete-se muito o tema moral, que o que está aqui em causa é haver, digamos, um grupo de pessoas que sabe da existência de aliens e que quer proteger aquilo, ou que seja, aquilo não seja divulgado, e outro grupo que está a fazer um plano para que aquilo seja divulgado. Não vou dizer quem é que são os heróis, nem vou dizer quem é que são os vilões, mas efetivamente tens uma discussão entre as personagens em que há, digamos, aquele receio de... Então, uma personagem de forte conotação religiosa diz mesmo, então, e se viesse a saber que há aliens... no espaço, seres superiores a nós, seres acima de nós, o que é que isso faria perante Deus e perante a religião e perante toda a dogmática humana?
1: Não é fecheiros secretos, é o contacto.
0: Exatamente, não, mas é isso que eu ia dizer. É o contacto. Este filme é o contacto com cenas de ação e também pequenos pormenores ou pequenos laivos de criatividade, mas derivada, uma criatividade derivada uma remistura de daqueles thrillers de conspiração de ficção científica de entre 70s e 80s, por exemplo, o Scanners de Cronenberg, o The Fury de Brian De Palma, o Invasion of the Body Snatchers do Philip Kaufman.
1: They Live?
0: O They Live, mas o They Live é muito, sim, o They Live é muito cartunesco, mas percebo um bocado, mais depressa, diria o Princess of Darkness, uma coisa assim.
1: É, Princess of Darkness é, não tem alienígenas.
0: É, há quem diga que, se calhar, mas assim, pronto, percebes um bocado o que eu estou a dizer, é que sempre aquela coisa do o medo do desconhecido.
1: Sim.
0: E o Spielberg sempre disse que queria fazer um filme de terror. Apesar de, não oficialmente, ao que parece, ele já tenha feito com o Poltergeist. Há muita gente que diz que ele é que realizou o Poltergeist, ou que ajudou em demasia o Toby Hooper. Eu aqui devo dizer que meio que estou a ver o que é que ele queria fazer e até gostei, mas ao mesmo tempo também achei que era muito. Se calhar havia aquele freio de não, tu não podes ir. Assim demasiado, caso contrário vais alienar o teu público, e o teu público é toda a gente, ou seja, é uma coisa que capta a imaginação de várias gerações, de todas as idades e etc. Pronto, tem sequências de ação, tem uma sequência de ação absolutamente espetacular, que é uma sequência que envolve um carro, tem muitas perseguições de carro, mas esta é uma perseguição de carro com comboio. Acho que é uma cena, mesmo uma sequência mesmo muito bem feita. O problema é que a maneira como essa sequência é criada está feita de uma maneira em que é precisamos de ter esta personagem a provocar esta situação, e depois, mais tarde, quando voltam, quando as pessoas que passam por aquela situação voltam-se a encontrar, nem há um desculpa, nem há uma coisa, é, pura e simplesmente ficam assim a olhar umas para as outras, tipo, pronto, ok, está bom, fizeste isto há bocado, mas agora, ou seja, mais que parece que esta sequência foi incluída à última da hora, pensada à última da hora, porque se calhar disseram, epá, precisamos aqui de uma cena de ação para as pessoas não adormecerem, e decidiram meter aquilo e, olha, vamos meter esta personagem a provocar isto e depois então vai haver esta correria e...
1: Certo.
0: Pronto. E há muito esse corte e costura nisto que tira logo aquela naturalidade de outros filmes do Spielberg, porque do Spielberg tu notavas que havia uma improvisação, mas era uma improvisação naquele lugar. Ou seja, a mesma coisa, por exemplo, Salteadores da Arca Perdida, em que era para haver uma mega luta de batalhas e tal e isso, ele diz, não, dá o tiro, fica ali o timing comédico e pronto, segue em frente e depois fazemos uma outra coisa qualquer em vez da luta de espadas. E nunca havia essa coisa toda de, epá, em pós-produção temos de fazer uma nova sequência de ação, temos de inventar aqui coisas onde eventualmente... o fulano vai salvar a criança e depois no final do filme a criança diz, olha, tu nunca me chegaste a salvar a vida, ah, pois e tal, aquele erro de continuidade. Neste tem este problema nos filmes clássicos do Spielberg, clássicos já iniciais, não havia tanto esse problema, ou seja, era uma coisa se calhar um bocadito um caos mais controlado. Aqui não há caos, aqui há somente aquele controlo e tenta haver ali aquela edição que depois acaba por se tornar caótica, por assim dizer. E o mais grave é, apesar de todos estes potenciais e todas estas boas ideias, o final é uma nulidade absoluta, porque metem-te um mistério e que tu ficas meio à espera que aquele mistério se desenvolva e depois essencialmente dizem, ah, sim, um mistério? Já resolvi, está ali atrás. Então não viste naquela cena atrás em que resolvi? E tu sentes-te defraudado porque essencialmente estás à espera que alguém faça o puzzle. E depois, tipo, então quando é que acabas o puzzle? Ah, já acabei, há meia hora atrás. Só que, tipo, estavas focado ali naquela cena, tipo, nem me viste a acabar o puzzle. E as respostas são não respostas, porque também acho que, tipo, então quando é que acabas o puzzle? Ah, já acabei, há meia hora atrás. Só que, tipo, estavas focado ali naquela cena, tipo, nem me viste a acabar o puzzle. E as respostas são não respostas, porque também acho que tu próprio falaste, se isto era um documento.

0: que achei que era um drama bem feito. Uhum. West Side Story, que era um musical e eu não gosto de musicais, vi e devo dizer, por acaso fiquei surpreendido com a genica que ele teve em fazer, organizar um musical. E apesar de não parecerem coisas propriamente Spielbergianas, e este tenta puxar mais para o Spielbergiano clássico, qual é a questão? Mais parece um filme realizado por alguém que tenta ser Spielbergiano e não pelo Spielberg. Ou seja, em suma...
1: É o Spielberg a fazer um pastiche de Spielberg.
0: Não, é mais. É um Spielberg a tentar imitar o J.J. Abrams, que tenta fazer... Estás a perceber? Okay. É um bocado isso. Ou seja,
1: ainda mais distante, ok.
0: É isso, é isso. É que nem é tanto o Spielberg a tentar recapturar as glórias antigas, como um quarto Indiana Jones, provavelmente. É mesmo mais alguém... O Spielberg dizer, já vou fazer um filme de Indiana Jones como se fosse o Abrams a fazer um filme de Indiana Jones. E parece mais essa coisa, deu-me mais a ideia de ser um filme do J.J. Abrams do que propriamente um filme do Steven Spielberg. Apesar da banda sonora de John Williams, que pronto, é sempre, ele continua a ser um mestre compositor, mas mais uma vez não apresenta nada de novo, apenas sabe meter ali dicas musicais para movimentar a ação, tal como nos filmes de Star Wars ele fazia. E pronto, para mim foi assim um bocado aquela grande desilusão, porque toda a gente, lá está, eu inclusive estava meio curioso, os trailers não indicavam muita coisa, há ideias boas, há coisas boas neste filme, mas quando chegas ao final do filme, tipo, ficas isto, foi para isto que eu perdi 2 horas da minha vida. Pá, e é certo que não é uma série como o J.J. Abrams às vezes fazia, que fazia ali a caixa mistério e depois, passado uma temporada, chegava lá, está aqui a resposta, e tu ficavas assim, tipo, pá, pronto, ok, isto já tinha topado no episódio 4, mas sei agora aqui que tu dizes, muito bem. Aqui é um filme e é triste porque tens claramente aqueles momentos que, volto a dizer, o improviso, o corte e costura e os acertos em pós-produção acabam por... tirar um bocado a magia, e acho que isso é o que fazia os filmes mais antigos de Spielberg ainda ter essa magia. No Jurassic Park estava tudo muito bem programado, e imagino que o de 93 tu tenhas revisto seja o Jurassic Park, que é um filme...
1: E a Lista de Schindler também.
0: Por acaso, a Lista de Schindler é uma coisa que, olha, há bocado falava do Fablemans, eu gosto muito mais do Fablemans do que o Lista de Schindler, porque o Lista de Schindler é muito evangélico, é muito, tenta ser meio aquele quase documentário e docudrama, e acaba um bocado por perder aquela emoção, por assim dizer. É um filme muito emotivo, é um filme que lida com emoções fortes, mas às vezes é mais para puxar a lágrima. Enquanto o Fablemans achei uma coisa muito mais genuína, porque era ele a querer contar a história da vida dele. Não sei se chegaste a ver o Fablemans.
1: Vi.
0: Pronto.
1: E gostei também.
0: Pronto, e acho que o Fablemans joga muito bem, acho que é o melhor filme dramático dele. O Lista de Schindler é um amistade melhorzinho, é um corpúrpura melhorzinho, estás a perceber? É com mais poder.
1: Corpúrpura é muito bom, acho que é um filme muito subvalorizado dele.
0: É, mas o Schindler é melhor. Estás a perceber um bocado o que eu estou a dizer?
1: Sim.
0: O Schindler é mais explosivo, mais dinâmico, mais... Tinha-te logo ali diretamente.
1: Tem nazis, é logo suficiente para ser um bocado mais excitante e explosivo.
0: Sim. Mas lá está, tanto a amistade como a cor púrpura lidam com o racismo, que também não é uma coisa propriamente, mas é de uma maneira mais sutil, se calhar, de uma maneira não é tão in your face. O Lista de Schindler é muito in your face.
1: Exato. Porque again, nazis.
0: Exato, sim. Mas
1: não são propriamente discretos, não é?
0: Também é verdade. Mas. E o Fablemans é uma coisa, pronto, não tem nazismo, não tem racismo, mas é uma coisa que, pá, também atinge-te no, ali no coração mas é parece mais natural, parece uma coisa mais, também por ser pessoal, imagino. Este foi um trambolhão depois do Fablemans, muito sinceramente, porque acho que isto mais parece um filme produzido pelo Steven Spielberg e que alguém terá tido a oportunidade de estar a trabalhar para o senhor, pronto, é como eu digo, mesmo os atores que entram, o Colin Firth, Emily Blunt, o Josh O'Connor, fazem bons papéis, mas parece que estão ali um bocado a dormir, e pronto, é realmente uma coisa. Eu acho que ele também tentou fazer o final, ele tenta fazer algo meio, tentar repetir a proeza do AI, que é um final muito, vem assim do nada.

0: E este aqui ele tenta fazer 3, 4 vezes isso do vir assim do nada, mas é como eu digo, parece que é um filme que acaba por ser somente uma nulidade. Pronto, acho que já também não adianta estar a pegar muito mais também deste filme. Acho que é um filme que se calhar não vai dar assim tanto falar como as pessoas se calhar estavam à espera, embora a campanha publicitária tenha feito o seu melhor, e pronto, e o Spielberg continua a ser quem é. Eventualmente este filme vai morrer ali sozinho na praia e depois eventualmente vão dizer, ah, a culpa é do Mundial, que isto destruiu no Mundial, e o Mundial é, não, Mundial, o futebol é o grande inimigo do cinema. Ainda estou para ver quando é que vai surgir essa discussão, que o futebol é o grande inimigo do cinema, porque estava a acontecer.
1: Não parece que vai acontecer.
0: Entretanto, tenho um outro filme de um outro realizador, mas vou deixar isso também para entretanto dar-te a ti a oportunidade para falares.
1: Eu não tenho assim muita coisa para dizer porque também não tenho visto muita coisa, mas olha, queres ir ao momento retro desta semana?
0: Vamos ao momento retro desta semana. Não fiz o separador, mas ok. Sim.
1: Opa, eu, como tu sabes, eu não ando a ver assim propriamente coisas novas, não ando também a pegar muito em cinema. Vejo muito, tenho visto muito outra coisa que posso falar um bocadinho mais à frente, no final, se tivermos tempo. Mas para já reparei que a RTP Memória começou a dar novamente a série de 1984 da Granada Television, The Adventures of Sherlock Holmes.
0: Sim, com o Basil...
1: Não, Jeremy não. Brett.
0: Jeremy Brett, sim. Basil Rathbone era o outro. Sim.
1: E, pronto. Eu vi a série no final dos anos 80, início dos anos 90. É uma série formativa para mim. É uma série que me ajudou a construir o meu caráter. Eu tinha um caráter muito altivo quando era criança e culpo um bocado a série por causa disso. Eu no quarta classe e depois no quinto e sexto ano tinha um amigo chamado Miguel, a quem eu chamava Madsen. Era o meu Madsen.
0: Mas era um doutor também?
1: Era o Dr. Madsen.
0: Dr. Madsen.
1: O que quer dizer que eu próprio tentava ser
0: Jesus, meu.
1: O Sherlock okay. Jones.
0: Sherlock Jones. Sherlock Cotrim. Sherlock Cotrim. Sherlock Cotrim.
1: Portanto, só para tu veres, e modulei muito do meu comportamento na era em torno da performance de Jeremy Brett.
0: Ok.
1: Claro que depois eu percebi que eu não era um gênio e então baixei um bocadinho a bolinha. Mas pronto. Tu também viste a série, suponho?
0: Apanhei episódios soltos. Eu por acaso vi essa coisa da RTP Memória, não tinha percebido qual é que era a série que estava a passar. Mas eu até fiquei com a ideia, essa série é de 84 e tinha ideia que isso era 70, por acaso.
1: Não, 84.
0: Apanhei episódios, mas sim, deve ter sido das últimas temporadas e foi episódios soltos. De facto, nunca vi a série.
1: A maior parte dos episódios são episódios soltos, é sempre o caso da semana.
0: Sim. Maravilha, é maravilhoso isso.
1: A série é muito boa porque, antes de chegarmos à performance do Jeremy Brett, o conceito da história já é, isto não tem aqui arcos, isto é adaptação direta
0: do livro, do conto,
1: dos seriados, vários seriados que saíram no Punch e estava a faltar agora o nome da revista onde eles saíram originalmente, do Arthur Conan Doyle. E então não há ali, sim, grande arco, tal como não havia um grande arco nos seriados originais.
0: A ideia é que seja
1: uma adaptação o mais fiel possível em termos de reconstrução de cenário, em termos de construção do diálogo, em termos de relacionamento entre as personagens, tanto entre o Sherlock e o Watson como entre o Sherlock e o Watson e os seus clientes. Tudo num ambiente muito perfeitinho vitoriano.
0: Não tens aquela coisa do master plan do Moriarty nessas
1: tretas, não é? Não tens assim nada disso. Sim. Também aparece, porque o Conan Doyle escreveu isso efetivamente. Isso aparece retratado na série também. Mas lá está, porque é muito episódio da semana e pronto. E depois eles pegam num release, num ator bom. Eu assumo que ele seja um bom ator. Porque eu só vi o Jeremy Brett em duas coisas. Foi com Sherlock Holmes nesta série. E como Tenente Glenn no Battlestar Galactica 1980.
0: Ok. Certo. Sim.
1: E portanto, eu devo ter visto o Jeremy Brett alguns em papéis menores,
0: em vários filmes.
1: Mas, pronto, o Jeremy é um grande autor também, um grande ator também de teatro, que isto adquiriu também um certo grau de de lendário e de misticismo esta performance dele, porque ele perdeu-se a nível psicológico mesmo. A identidade de Jeremy Brett perdeu-se dentro do personagem Sherlock Holmes.
0: Ele foi method? Foi ator de method nisso?
1: Extremamente.
0: Jesus.
1: Extremamente.
0: Daniel Day-Lewis que se cuida. Ok. Mas o que? Ele começava a ir à casa de banho?
1: Não, ao ponto de no final da vida dele ser um bocadinho diagnosticado com bipolaridade e distúrbio de dupla personalidade.
0: Ok.
1: Em que ele falava sempre de quase de Sherlock Holmes como um Mr. Hyde dele.
0: Ui, ok. Certo.
1: Ele nem referia, nunca se referia, por exemplo, ao nome Sherlock Holmes. Em entrevistas ele dizia sempre: ele, o outro tipo, não sei o quê.
0: The other guy, ok, outra personalidade, certo.
1: E então, pronto, aquilo consumiu-lhe a vida até aos seus anos finais, que ele depois também acaba por morrer relativamente cedo, com alguns problemas de saúde.
0: Eu perguntava-te aqui a questão da série. Tu cresceste a ver a série.
1: Sim.
0: Mas tu, isto é uma daquelas séries...
1: Eu cresci a ver a série, como eu disse, no final dos anos 80 e princípios dos anos 90. Depois revi a série quando estava na faculdade.
0: Ok.
1: E portanto agora é a terceira vez que eu estou a revê-la.
0: Ok. É que, por exemplo, quando a RTP Memória passou o Missão Impossível, a série original, fiz questão de rever, porque já tinha visto algumas temporadas, mas nem todos os episódios. E comecei a rever a série, tipo, disse mesmo, quero ver esta série desde o início... Tipo, do início ao fim, já que vai passar aqui na RTP Memória. E de facto, a primeira temporada do Missão Impossível, pá, não tinha absolutamente nada a ver, porque provavelmente eu nem sequer me recordo de ter visto aquilo, porque eu imediatamente lembrava-me
1: Jim?
0: Do Jim e do Leonard Nimoy, sim, do Mr. Spock, porque eu lembro-me sobretudo do que era o Paris. Mas o outro, que é, caramba, o outro, qual o outro? Barbara Bain e o marido, que agora também... O Martin Landau, por exemplo, era uma visão assim, uma memória muito refundida daquilo. E depois pensar que, eles afinal tiveram N temporadas daquilo. Esta memória prega partidas assim às pessoas. Às vezes é bom, o bom também da RTP Memória é precisamente isso. Já que tu tinhas visto aquilo, tipo, em termos de faculdade, estás a voltar a rever, mas que estás agora a apanhar assim... Estás a rever somente por gozo? Ou
1: é somente por gozo, pá, porque é conforto nesta altura.
0: É conforto, certo.
1: É como o Robocop. Quando o Robocop está a dar um canal qualquer televisão, eu estou a fazer um zapping e o encontro,
0: sim.
1: É óbvio que eu vou ficar naquele canal. O zapping terminou ali, estás a ver?
0: Sim,
1: e vou ver,
0: sim,
1: aquilo até ao fim pela 30ª vez.
0: 30ª vez, sim, eu percebo isso. É, acontece-me também com o Die Hard, acontece-me com Star Wars, com muitos filmes. Mas sim, percebe? Então é o comfort food, basicamente.
1: É, completamente. Certo. Não, e não é só isso. Pá, o Sherlock Holmes já teve muitas iterações desde essa altura. E está bem que tem a sua piada ver o Robert Downey Jr. a fazer interpretá-lo como um personagem de ação. Tem a sua piada ver o Benedict Cumberbatch a interpretá-lo como um autista, como um sociopata autista.
0: Exatamente. Sim.
1: Mas. E opá, as pessoas, as novas gerações sobretudo, não conhecem o Jeremy Brett. Ok? Não conhecem esta versão do Sherlock Holmes.
0: Sim.
1: E é a melhor de todas.
0: Eu acho
1: simplesmente a melhor de todas e nem sequer há debate quanto a isso.
0: Eu acho que a questão. Sim, a
1: quem
0: questão
1: viu,
0: é...
1: Quem viu esta reconhece. Não há outro Sherlock Holmes que não Jeremy Brett.
0: Certo. A questão aqui é: eu acho que estas novas versões, nem é tanto todo o mérito, lá está, às diferentes interpretações, e como tu disseste, são interpretações bastante distintas, mas são interpretações. Eu lembro quando saiu os filmes do Guy Ritchie, o primeiro filme do Guy Ritchie com o Robert Downey Jr., que era um filme de ação, e na altura, tipo, toda a gente disse: mas é um filme de ação muito bem feito. Eu lembro quando vi esse filme, eu pensei: o Guy Ritchie devia fazer um filme do Batman, porque isto literalmente é o Sherlock Holmes, mas em vez de. É o Batman sem estar vestido de morcego, não é?
1: Sim. Mas também quem é que o Batman foi inspirado?
0: Exatamente, sim. Mais para a década de 70, mas inicialmente
1: sim,
0: não
1: sim,
0: era.
1: Sim.
0: Inicialmente era mais. Pronto, o Pulp Hero. Mas sim, claramente o Batman moderno tem muita inspiração do Sherlock Holmes.
1: Então, tem crossovers nos cómics.
0: Exatamente. Mas, olha que... Detective Comics, o Batman não é o maior detetive da DC, sabes quem é?
1: Não, quem é?
0: Detective Chimp. Que é um chimpanzé que está mascarado de Sherlock Holmes. E então o Detective Chimp, que é considerado o maior detetive de... O próprio Batman já disse várias vezes: vou passar isto ao melhor maior detetive de sempre. Tipo, mas tu pensava que tu eras o maior detetive. Não, sou o maior detetive humano. E depois ele passa ali para o Detective Chimp. Pronto, é daquelas coisas de cómics. Mas o que eu ia dizer é: enquanto o Sherlock do Guy Ritchie, do Downey Jr., é muito baseado na coisa da ação, o do Cumberbatch é baseado não é somente na performance, mas nos visuais. Eu lembro-me que quando saiu eram visuais muito inventivos. Tens uma cena em que ele sai e está a perseguir alguém e ele começa a vislumbrar, a tentar recordar o mapa todo de Londres para fazer ali os atalhos pelas ruas, e aquela dica visual...
1: Isso é o tratamento de Moffat. Moffat gosta muito de dar esse dinamismo aos personagens, gosta muito de puxar histórias de outros períodos para períodos recentes.
0: Exatamente.
1: Fez isso com o Jekyll, fez isso com o Drácula.
0: Exato. Algumas vezes funciona, outras vezes não. E eu acho que aqui realmente não é tanto as pessoas que esqueceram-se do Jeremy Brett. Eu acho que cá em Portugal ainda tens muitos fãs, mas esta vertente toda de Sherlock, e sempre que se tenta haver um novo revivalismo do Sherlock Holmes, é sempre à base de apresentar a mesma história com novos visuais. Porque recentemente tu até tiveste duas versões, bah, uma delas não é bem Sherlock Holmes, que é os filmes da Enola Holmes, que é a miúda dos Millie Bobby Brown, Stranger Things. Vai sair agora o terceiro. Pai, vou ser sincero, eu vi o primeiro, já nem sei se vi o segundo ou não, mas
1: sim,
0: provavelmente...
1: Eu vi o primeiro e achei giro, engraçado.
0: É giro, mas sim, não... mas não é nada de... E é o Henry Cavill a fazer de Sherlock Holmes, aí ele está completamente tipo, yeah, eu sou o Sherlock. E depois tipo, é basicamente a performance dele, é isso. E depois tiveste recentemente, também do Guy Ritchie, e por acaso o Guy Ritchie ultimamente tem apostado muito bem nas séries de TV. Esta é a terceira série de TV que ele fez para serviço de streaming e que eu até gosto, se calhar até mais do que filmes. Ele fez o Gentleman para a Netflix, ele fez o Mobland para a MGM Plus e recentemente fez o Young Sherlock para a Amazon, que é, o ator é sobrinho do Ralph Fiennes, aparentemente. Tem o Colin Firth, essa série também. Mas o estranho é, apesar de ele ser sobrinho do Ralph Fiennes, ele parece o Robert Downey Jr., um jovem Robert Downey Jr. É super assustador com parecido ele é com o Downey Jr. E, de facto, aquilo é muito... parece prequela dos filmes do Robert Downey Jr., mas feitos para TV, ou seja, não tens tanto dinheiro para gastar em coreografias, nem em cenas de ação, tens boas cenas de explosão, mas é aquele dinamismo visual que se calhar leva as pessoas a ver aquilo. Mas, de facto, é o problema é, em cada episódio eles tentam manter um mistério diferente, mas todos os mistérios acabam por ficar interligados um com o outro, que pronto, é agora a triste sina de todas as séries de streaming que têm de seguir. Pronto, é preciso é mais séries de Sherlock, não é?
1: Pá, é curioso, há outra série também que agora não me lembro do nome dela, mas que é uma série também britânica dos anos 90, que é sobre o Joseph Bell. Joseph Bell era um médico escocês de Edimburgo, que é a inspiração do Conan Doyle para Sherlock Holmes.
0: Ah, ok.
1: Que era interpretado pelo Ian Richardson.
0: Ah, sim, sim, sim. Já me tinhas falado disso. Já me tinhas mas falado agora, dessa série, mas eu nunca vi.
1: Não me estou a lembrar agora do nome da série.
0: Ok, ok.
1: Mas também foi, é talvez a coisa mais próxima desta série do Sherlock.
0: Ok. E esta série, então, está aqui ainda na primeira temporada? Ainda nos episódios formativos, ou...?
1: Aquilo acabou, começou... Portanto, já que eu não venho há duas semanas e começou mais ou menos na mesma altura, portanto, já deu praticamente a primeira temporada toda.
0: Certo.
1: Mas se forem ao RTP Play, acho que está lá tudo.
0: Sim. É, bom também da RTP Memória, precisamente, ter sempre esses arquivos também que dá para revisitar. Olha, eu agora aqui vou pegar... só para falar de três coisas, na verdade... Uma delas que já estava para falar há muito tempo, e isto lá está, vamos agora repescar uma coisa, parece que é um cliffhanger do episódio anterior, que é o Jonathan Wilson, que eu já tinha falado, do How To With Jonathan Wilson, que tu não conheces a personagem. O How To With Jonathan Wilson é uma série da HBO, onde basicamente é um fulano que diz, olha lá, eu um dia decidi fazer como trabalhar em andaimes, como construir andaimes. Sim. Ele começa a pesquisar aquilo. A questão é que a maneira dele ser em que lhe dizem algo como, ah, os andaimes é isto, depois há esta estrutura, depois há este tipo de ligas metálicas. Ele começa a investigar sobre ligas metálicas, ou seja, todos os passatempos que ele vai investigando acabam por ser uma toca de coelho em que ele vai desaparecendo ali no fundo. E ele agora fez um filme, que é um filme que eu apanhei no Indie Lisboa,
1: é
0: uma série da HBO que teve 3 temporadas, se não estou.
1: Mas é drama? É mockumentary. Já viste alguma vez o Review?
0: Review, já me tinhas falado disso. Que é do fulano que tenta... Que vai vendo pessoas a tentar fazer
1: Não, é um fulano que tem um programa de televisão em que as pessoas já mandam sugestões de coisas para ele experimentar.
0: Para ele experimentar, sim, exato, era isso. Que era pessoas basicamente davam-lhe coisas para ele.
1: E ele depois dá umas 5 estrelas.
0: Sim, sim, sim. Não, aqui é diferente.
1: Tipo,
0: aqui é...
1: que tal experimentares divórcio? E ele, pronto, então agora tenho que me divorciar da minha mulher.
0: Certo, não, aqui é mais a onda de. Estás a ver aqueles tutoriais de YouTube? Acho que é um bocado aquela sátira aos tutoriais de YouTube.
1: Ok.
0: E ele começa.
1: Mas cheirem pela discussão que talvez seja uma coisa da mesma onda.
0: Sim, a questão é: ele também faz ali um bocado de documentário e ele tem ali muitas dicas visuais que até acabam por ter piada. Isto também foi produzido pelo Nathan Fielder. E ele, depois destas três temporadas da HBO, a série acabou. Não sei se a HBO quis continuar ou não, e provavelmente não. E ele decidiu começar a tentar fazer um filme. E ele disse que, para arranjar um filme, que, pronto, ele tinha muito tempo, entretanto havia a coisa toda de Covid, ele estava a tentar desenvolver um filme, e ele vai, ele pensou em fazer um filme sobre betão, e o filme chama-se The History of Concrete. E ele começa a ver coisas
1: como... Concrete History of Concrete.
0: Concrete History of Concrete, exatamente. E ele depois então vai a um daqueles, não é tutoriais, mas ações de formação de... como vender um filme da Walmart, e ele decide aplicar essas regras dos filmes da Walmart
1: um documentário sobre o botão.
0: Depois começam-lhe a dizer: ah, e tens uma piada que, opa, eu vou estragar a piada, mas é absolutamente fantástica. Uma altura que tipo, começaram-me a perguntar, porque ele narra tudo na primeira pessoa, mas é um bocado, e tu estás a tentar fazer isto, ou seja, não é bem na primeira pessoa, mas, e tu tentaste arranjar dinheiro, mas não te deram dinheiro, e tá, mas não fizeram isso, e tu então foste à procura desta pessoa que te disse, e depois às vezes a pessoa a falar, e a voz dele é muito sui generis. O mais brilhante deste filme, o mais surpreendente deste filme, é como raios é que conseguiu aguentar com aquela narração, com aquela voz durante, porque os episódios da série eram 30 minutos, nem isso, e já a voz dele já cansava. Já este filme consegues aguentar e é na boa. Mas tens uma parte, então, que eu ia dizer, a piada, em que começam a dizer: ah, fui falar com um produtor que disse que agora o que estava na moda eram documentários musicais, para ele arranjar um músico. Eu disse que... e agora tento arranjar um músico porque tecnicamente disse que tecnicamente estava a fazer um rockumentary. Pá, e essa piada do rockumentary é absolutamente fantástica. Portanto, é esse género de coisas que ele também tenta brincar. Acaba por ser um bocado ao acaso, mas é tudo muito bem calculado. E em termos de humor, epá, funciona muito bem. Outra coisa do humor, que se calhar vou-te recomendar a ti diretamente, não sei se tu gostas, conheces o comediante, não sei se gostas ou não, é o Make That Movie, que é uma série que agora saiu 6 episódios britânica, foi promovida pelo The Guardian. Eu costumo até prestar bastante atenção ao The Guardian quando recomendam séries britânicas, discos e filmes depende, mas séries por acaso até costumam, o departamento de TV costuma até ser bom. E o Make That Movie é uma série sobre um grupo de pessoas um bocadinho tapadas que começam a tentar fazer filmes sobre pedidos que lhes são feitos. Um bocado não é a coisa toda do review, se calhar. A série é escrita e protagonizada pelo Sam Campbell, que é o comediante australiano, que tu já deves conhecer várias coisas. Ora, eu também já conhecia, mais se calhar até das participações dele no Would I Lie To You. E de facto a maneira dele ser é um bocadito, mais uma vez, sui generis, mas de uma maneira muito diferente do Jonathan Wilson.
1: É autista.
0: Exato. Mas será? É que a questão, eu próprio também não sei ao ponto em que com aquilo é. Pode parecer, mas não sei se é. E na série ele joga um bocadito com isso, mas não tanto com isso. O que é que acontece? A Guardian disse que isto era a melhor série de comédia deste ano, série britânica deste ano, e eu vou ser sincero, eu acho que a série é muito boa, mas não chega aos calcanhares de um History of Concrete, que acho que sim é o grande filme de comédia deste ano, pelo menos até agora, e ao mesmo tempo, como é que é dizer? Isto é uma... são 6 episódios, 6 bons episódios de um Parks and Rec.
1: Ok.
0: Que eu gosto bastante, mas o Parks and Rec não é um Arrested Development, nem um Coupling, nem um Seinfeld. O Parks and Rec, o Brooklyn Nine-Nine, o Abbott Elementary são boas séries em que as personagens até ficas ali apegado, mas quando termina o episódio tu não ficas, já não há nada aqui memorável. E com este Make That Movie, Let's Make That Movie, agora realmente já não está, mas é Make That Movie.
1: Acho que é Make That Movie, sim, tive aqui a ver no Google.
0: No Google, na tua pesquisa. Acabou por ser, digamos, essa... Pronto, fiquei assim um bocadito com aquele... Isto é bom, mas não é a melhor série de comédia, sobretudo comédia britânica, porque os britânicos têm um nível muito acima de, no que toca. Quando dizem, pá, está aqui a melhor série de Britcom dos últimos anos, tu, calma lá, então vamos cá ver isto. E pronto, e é. Acho que vai apelar à malta que gosta de séries americanas desse género de mockumentary, porque os americanos deixaram um bocado de fazer esse género de sitcom. Mas tirando isso, pá, não é assim nada, não há nada que vá aqui realçar. Já o History of Concrete, mantenham-se atentos a essas torrentes ou a essas distribuidoras, porque realmente o filme é muito, muito bom. E caso não conheçam, How To With John Wilson é também uma série absolutamente espetacular. Pronto, passo-te a palavra agora então, que ainda temos...
1: sim. Temos muito tempo ainda.
0: Temos ainda muito tempo.
1: Lá está, eu não vejo muita coisa, mas há uma coisa que eu vejo:
0: futebol. Ah, não, espera, não.
1: Além de futebol, mas também é competição.
0: Ui, Taskmaster?
1: Taskmaster.
0: Taskmaster, momento retro. Sim,
1: não,
0: força.
1: Pá, vejo muito Taskmaster e vá, não tenho assim nada. Vi recentemente a versão portuguesa da última temporada portuguesa, não tenho nada de bom para dizer.
0: Portanto, tu vês mesmo quando, tipo, isto não é bom, mas tenho que continuar a ver. É a tua religião.
1: Estou a ver a australiana agora, tem a quarta temporada australiana. E foi recentemente, ainda não vi a 21ª, mas foi recentemente anunciado o plantel para a temporada 22 de Taskmaster, britânica. Que tem a Chloe Pett, que é uma comediante que eu não conheço, mas que já vi em alguns panel shows. E depois o resto é tudo malta conhecida.
0: Mas quem é? Repetentes?
1: Não é repetentes, mas okay, malta conhecida. Normalmente há sempre um ou dois que tu não conheces muito bem.
0: Eu acho que foi a última temporada, o Kumail Nanjiani, que entrou, e eu fiquei um bocado surpreendido, tipo, uau, agora até a malta do Hollywood
1: não,
0: já está...
1: já tinha entrado o Jason Mantzoukas numa temporada anterior.
0: Sim, isso também já tinha, certo.
1: Assim, vindo de fora dos Estados Unidos, já tivemos americanos antes, mas...
0: Mas americanos sediados no Reino Unido.
1: Sim, mas mesmo... vindos dos Estados Unidos mesmo para participar no Taskmaster Britânico, foi o Mantzoukas o primeiro e agora o Kumail Nanjiani.
0: Sim.
1: Então, temos a Chloe Pets, que é a jovem comediante mais ou menos, não vou dizer obscura, porque ela já apareceu em várias coisas na televisão.
0: Certo.
1: Mas depois temos a Izzy Sutty, que é uma belíssima atriz, que entrou no Peep Show.
0: Sim.
1: E mais próximo do Greg Davis, entrou no Man Down, também com um papel bastante relevante. Chegaste a ver alguma vez Man Down?
0: O Man Down é aquele que ele é o professor, não é?
1: É quase a comédia biográfica.
0: O biopic dele, sim, vi. É o seguinte, achei piada, mas sempre as histórias que ele contava de isto na verdade não aconteceu assim, aconteceu assado, e pá, absolutamente. As histórias da vida dele, quando o homem lançar uma autobiografia, eu vou comprar aquilo.
1: Exatamente. Depois temos o Matt Lucas.
0: Ah, ok.
1: Que é mais conhecido por Little Britain e é talvez o...
0: Doctor Who também.
1: Doctor Who também. Talvez, sim, o único comediante a ter feito blackface que ainda não foi cancelado.
0: Por enquanto. Mas sim, ok, sim.
1: Depois, o grande nome deste elenco, aquele que muita gente estava à espera, Richard Ayoade.
0: Ok, muito bom.
1: E depois, para mostrarem o alcance deste nosso programa aqui em Portugal, Nina Conti.
0: Ah!
1: Nem de propósito falámos dela há duas semanas aqui no programa.
0: E eu entretanto vi o Her Master's Voice, como disseste, estava no YouTube.
1: Sim.
0: Eu pensei, uma hora e tal, tenho aqui uma hora para. Epá, é muito.
1: É bizarro, não é?
0: É bizarro, é super bizarro. Mas sabes o que é que eu acho mais bizarro? As vozes de que ela faz para todos os bonecos. As personalidades, sobretudo para a senhora, aquela que era a senhora, a velhinha. E tal coisa, até tem, digamos, ali uma dica de criatividade, excepto aquele que é o gajo que estava sempre a olhar com ar de malandro, em que ela acho que não sabia ao certo o que fazer com essa personagem. Mas o macaco é a voz mais seca e tipo, nada. Genuinamente não percebo como é que ela, tipo, ela consegue fazer mil e uma vozes e depois acaba por escolher a voz menos desinteressante que existe. Porque, não sei, e depois é basicamente o title character dela.
1: Sim.
0: Acho que ela estava-se a sabotar, ela não queria seguir o andaluísmo, muito sinceramente.
1: Acredito.
0: Não, mas tinha coisas giras. Sim. O documentário é interessante. É bastante interessante.
1: Se viste o documentário, então podes perceber que a senhora tem problemas.
0: Ah, sim.
1: E que vai ser muito interessante pela Taskmaster.
0: Sim.
1: Mas pronto, se não é pelo Nino Conti, é pelo Richard Ayoade, pelo menos que lá está.
0: Também... Ayoade chama a atenção. Chama muita atenção. Sim, sem dúvida. O David Mitchell chegou a entrar?
1: Não, entrou a mulher dele, a Victoria.
0: Entrou a Victoria e entrou o Lee Mack. É que lá está, como eu costumo ver muito. Para mim, se calhar a minha igreja neste momento é o Would I Lie To You. Gostava de ver a malta do Would I Lie To You a fazer um Taskmaster. Se bem que pronto, lá está, o Lee Mack já entrou.
1: Sim, já entrou e é uma belíssima temporada do Lee Mack.
0: Sim. E Rob Reiden também não entrou.
1: Não.
0: Coitado, sim. Esse aí, ele também não vai entrar, ele é um ator a sério.
1: A sério. Vai esperar que o Steve Coogan entre primeiro, depois ele vai seguir.
0: Exatamente, é o que eu estava a pensar. E depois a task era make the best impression. Não, entretanto, aqui com. Era isto que ias falar, era
1: sim,
0: Taskmaster.
1: Sim, não tenho nada para dizer.
0: Ok, não tens mais nada para dizer. Eu então termino aqui com uma breve nota que é de outro realizador, também relativamente pouco conhecido, Martin Scorsese. Nunca ouviste falar. Vi um dos primeiros filmes dele, é o Boxcar Bertha. Tem o David Carradine que faz de Bill, mas não é, é o outro Bill. Tem a Barbara Hershey, que um ótimo papel. É um filme exploitation, é um filme produzido pelo Roger Corman, e quando o filme saiu, o Cassavetes viu o filme e virou-se para o Martin Scorsese e disse: Marty, acabaste de perder um ano da tua vida a fazer uma bosta, tu és muito melhor do que isto, não faças filmes exploitation. É um filme exploitation, sim, é basicamente sobre uma rapariga que perde o pai e depois acaba por associar-se a vagrantes, alguns deles com conotação de protesto político, mas não é o típico filme exploitation, apesar de ser da American International e produzido pelo Corman. Acaba por ser até um filme bastante pesado e que pega em tópicos sociais de uma maneira assim relevante, e sim, tem alguma violência, mas nada assim tão cru que é o normal destes filmes exploitation, que é só sexo e sangue. Portanto, Boxcar Bertha é interessante ver mais uma vez como grau evolutivo do Martin Scorsese. Uhum. Mais que isso também não tenho muito mais a dizer. A seguir ele fez o Mean Streets e o Taxi Driver.
1: E o resto é história.
0: Pois foi o Alice Doesn't Live Here Anymore. Exatamente. Bom, os críticos também se abatem. Despede-se por esta semana, prometendo regressar na próxima semana. Até lá, fiquem na companhia da Rádio Universidade de Coimbra.
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0: finalistas do Instituto Politécnico de Coimbra, da Escola Superior de Enfermagem da UC, e benzeram hoje as pastas. A cerimónia na CENOVA é mais um marco do fim do percurso académico. Matilde Soares, responsável pela organização, esteve agora à entrevista à RUC e fez um balanço e contou de que se trata este evento.
1: Pronto, então a benção das pastas acaba por ser um evento que marca não só o fim da queima das fitas, mas também o fim de um percurso dos nossos finalistas. Acaba por representar aquilo que é também a própria intervenção, não só da Universidade de Coimbra, mas de algumas entidades que acabam por colaborar com a Universidade durante o ano todo, como por exemplo a CENOVA, mesmo a CEVER, em outras atividades. Acaba também por desejar quase que o sucesso para aquilo que é o resto da vida das pessoas e o futuro profissional destes finalistas que acabam agora o curso. E pronto, acaba por ser um momento simbólico em que as pessoas se despedem a sério, já agora durante a época de exames, daquilo que foram os anos que passaram cá em Coimbra.
0: Amanhã é a vez dos estudantes da Universidade de Coimbra terem a cerimónia. A benção é feita numa missa própria, guiada pelo Bispo da Diocese de Coimbra, Virgílio Antunes. O Campeonato Nacional Individual de Triatlo vai voltar à cidade amanhã. São três provas, elites, júniores e grupos de idade, às quais também se junta uma prova aberta para atletas não federados. A competição vai acontecer em vários espaços, entre o Parque Verde e o Choupalinho. O triatlo consiste numa prova desportiva com três etapas seguidas, uma prova de natação, de ciclismo e de corrida. A organização cabe à Federação de Triatlo de Portugal e à Câmara Municipal de Coimbra. A Baixa da Cidade deu lugar a mais uma feira de artesanato urbano durante o dia de hoje. Na Praça do Comércio, 33 expositores mostraram produtos e artesanato da região. O evento, que acontece nos segundos sábados de todos os meses, contou também com animação musical. A Academia de Dança do Centro Norton de Matos comemorou hoje 75 anos de existência. Para marcar a data, vai ser apresentado agora, no Convento São Francisco, o espetáculo de dança Um Palco, Mil Passos, com centenas de bailarinos em palco.
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0: O termómetro marca 23 graus, segundo o Instituto Português do Mar e da Atmosfera. Até ao final da noite, a temperatura desce até aos 19 graus. Para amanhã, temos máxima de 30 e mínima de 17 graus Celsius, com possibilidade de chuva durante a manhã.

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1: Pouco trânsito em Coimbra, algum movimento apenas na zona da Portagem em direção à Ponte de Santa Clara, na Rua Santa Teresa em direção à Miguel Torga e no acesso à Rotunda junto à Casa do Sal. Termina assim mais uma síntese informativa, desta vez na voz de Jaime Nunes. A informação está de regresso amanhã às 10 da manhã, com o repórter Pedro Mendonça. Até lá, continuo na companhia de RUC em 107.9 ou em RUC.pt. Já a seguir com Narita. Tenho o resto de um bom fim de semana.

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3: Boa noite a todos os tripulantes que acabaram de entrar no avião direcionado a Narita no terminal 107.9 online em rook.pt. O meu nome é Diogo Rivers, sou eu que comando a viagem hoje e hoje vamos passar pelas terras do Screamo japonês. Entre o Screamo, o Scrams, o Power Violence, o pós-hardcore e o hardcore, hoje vamos ter uma audição ativa passando por várias partes do Japão, várias bandas e vários anos. Estamos agora a ouvir I Am, de Swan Cry, do álbum Ikutsumo no Hinorihe, de 2024. Fiquem desse lado no 107.9 online em rook.pt e até já!

E depois de Swan Cry com I Am, do disco Ikutsumo no Hinori E, de 2024, ouvimos Cisne, a faixa Stray Ship, do trabalho Awake Children Under the Moon, de 2026. Cisne e Swan Cry partilham uma das mesmas membras, a vocalista, e têm tido muito sucesso pelas redes sociais, principalmente pelo TikTok. De seguida, viajamos de 2026 para 2003 com Gods Means Nothing, vindo diretamente da compilação macro-álbum Mega Trabalho de Absent Trail of an Echo and My Future Plagued by Surrender, de 2003. Ouvimos a faixa Pilgrims. Fiquem aí desse lado e até já.

E acabámos de ouvir a faixa de 7 minutos, Pilgrims, dos japoneses Gods Means Nothing. O disco é o The Absent Trail of an Echo and My Future Plagued by Surrender, de 2003. Uma faixa de 7 minutos não é típica dentro do género, mas é sempre bom encontrar estes achados que vão contra essas regras. Temos mais um para vocês. Estamos a falar da banda japonesa Birth. A faixa chama-se Singer, vem do EP Hero, de 2007. Fiquem aí desse lado. Até já! 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

Singer, Birth, Hero EP de 2007. E continuamos a nossa viagem até Narita com mais screamo japonês. Já de seguida vamos para o ano de 2000 com This Flavor dos There Is A Light That Never Goes Out. O disco é o Yeah e é do ano 2000. Fiquem aí desse lado.

E depois de This Flavor, dos There Is A Light That Never Goes Out, do ano de 2000, com o álbum Yeah, acabámos mesmo agora de ouvir Glare, dos Mother, de 2012. Vamos de seguida, que agora que já estamos na segunda parte desta viagem, vamos voltar a uma faixa colossal. Estamos a falar de perto de 12 minutos de Mama no Hinai Hasa, dos I Stay Here, do disco Crossing Oceans on Waves of Sound, de 2007. Fiquem aí desse lado e até já.

E foi Mama no Hinai Hasa do Jai Stay Here, do álbum Crossing Oceans on Waves of Sound de 2007. E estamos prestes a chegar ao final de mais um Narita. Estamos mesmo a chegar, estamos a ouvir neste momento a Rádio Universidade de Coimbra em 107.9 online em rook.pt. Falar de screamo, pós-hardcore e outros géneros adjacentes e não falar dos gigantes Envy é errado. E vamos então voltar a celebrá-los aqui na nossa instituição. Vamos ouvir Invisible Understanding da colaboração, compilação, aliás, Invariable Will, Recurring Habs and Flows de 2013. Fiquem aí desse lado e até já para nos despedirmos.

0: E é com Invisible Understanding dos Envy do álbum Invariable Will, Recurring Ebbs and Flows 2013 que nós chegamos a Narita. A próxima viagem é no próximo sábado, mais uma vez, às 9 da noite, saindo do terminal da Rádio Universidade de Coimbra em 107.9 ou terminal online em ruc.pt. O meu nome é Diogo Rivers, mas continuem sempre sintonizados com a Rádio Universidade de Coimbra. A seguir temos o Preto no Branco. Adeus e até para a semana.
1: ご自由にご利用くださいませ。

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0: revoltadíssima, porque é assim, é ali que eu passo o meu tempo, é ali que eu como as minhas gansas, e estou sempre a levar com os golfinhos, sempre. A gente está a fazer gansas, estamos a levar com eles. Estamos a fazer gansas, estamos a levar com eles. É pá, eu quero ver se se liberalizam pelo menos 5 graminhas por dia, para a gente não ter de provar todo dia, constantemente, com os agentes da autoridade, em vez de andarem a beber em outros sítios, andar a roubar carteiros, sei o quê, estão pingam ali, já sabem que a gente está ali, estão ali o dia inteiro. Ah, e depois mais uma coisa, roubam-nos as gansas e não nos levam, levam as gansas e a gente fica.
1: Quantos charros é que fuma por dia?
2: Eu 2 charros. 2 charros por dia.
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